0: del sistema. 3:04. Temperatura en la superficie, 26 grados.
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0: El sistema. 4 con 48 minutos. Temperatura en la superficie. 28 grados.
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